0: é graça ao Senhor.
1: Pague
0: o tambor,
1: Senhor.
0: Pague o tambor,
1: Senhor.
0: Pague
1: o tambor,
0: Senhor. Pague o tambor, Senhor. Pague o tambor, Senhor. Pague o tambor, Senhor. Pague o tambor, Senhor. Pague o tambor, Senhor. Pague o tambor, Senhor.

Eita! Ana Blondi! Ana Blondi! Cessa! Cessa! Ok! Merci! Cognéa! Eu vou entender! Notre keyboardist! Notre maestro! Willer! Maintenant!